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3: 9 e 4.
4: Tô contigo em mais uma hora de pura vibe, puro som, aquela playlist que já dá aquela turbinada, dá aquela embalada aí no seu fim de semana, né?
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4: Chegando o som de J. Ken por aqui.

0: sexta.
1: Olha ela, Priscila, bebê. Arrasou, arrasou. Bom demais. É a sonzeira nacional de peso por aqui, com os hits globais que estão dominando geral aí as plataformas, né? A gente conecta com tudo. A gente tá sempre com o radar ativadíssimo aqui pra você viver a melhor experiência sonora, tá?
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4: 9:16.
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4: 9:19.
1: Bora lá, porque aqui não tem playlist fria não, bebê. Aqui é conexão comigo mesmo, tá? Aqui tem som quente, tem som que você curte, que representa a sua vida. Aqui tem informação, tem entretenimento, tem a nossa rádio sempre do seu lado aqui, tocando todas, tá?
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1: Chegando Adam Lambert pra você.

0: A dor de te perder, Tayara Andresa. Eita, que canta, viu? Tem que respeitar. Alô, meu Pernambuco. Beijo, obrigada pela audiência sempre. Carlos de Potê, Minas Gerais, passou por aqui, mandou beijo pra todo mundo na sintonia. Tem também aqui a Rogéria Freitas, que tá curtindo o nosso som no Tocantins, em Palmas. A vibe tem que ser total. Tem que ser total. 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
3: 9:30.
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7: Risadinha! Ai, é tão engraçado!
6: Risadinha!
8: Risadinha do
9: Diz o motorista do táxi pro passageiro.
10: Olha que mulher bonita! Nossa, ela é um avião!
9: E o passageiro responde gritando:
7: Venha!
10: Venha nada, ela é gostosona pra caramba!
9: E o passageiro de novo:
7: Venha!
10: Que feio o quê? Tá louco?
9: Responde o motorista. E o passageiro aos berros:
7: Venha! Venha! Venha!
9: O motorista, que não estava olhando pra frente, bate outro carro. Fica louco da vida e fala pro passageiro:
10: Pô, cara, tu viu que eu ia bater porque não me avisou?
7: Eu tava avisando uma hora! Veia, veia! E você não veio! É ruim, é?
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3: 9:35.
0: Yes, tamo junto.
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0: Não sei se é amor, Isai Rodolfo.

0: barulho. E a gente gosta, com certeza. Daqui a pouquinho passa por aqui também Hugo Henrique, Cine Espírito e muito mais, então não perde. Se conecta, baixa o aplicativo, acessa o nosso site e bora viver esse som.
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3: 9:47.
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3: 9:51.
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0: É só chamar no play, ó. A gente garante aquela playlist gostosinha pra você curtir onde você estiver, tá bom?
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0: O Hugo Henrique por aqui.

Rainha Bittencourt fechando o nosso rolezinho de hoje dessa sexta-feira. Valeu, turma. Brigadaço. Aproveita bem aí o seu fim de semana, que ele seja incrível, maravilhoso, seja intenso. Tenha sorriso, tenha gentileza, tenha amor, tá bom? Beijo e até a próxima edição aqui no mesmo horário, com muito mais Vibe Total, sempre aqui, ó, na sua rádio. Beijo, bom fim de semana. Tchau, tchau.

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0: 10:05.
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0: 10:08.

esse é o nosso Songs of Love para todo o Brasil. Que prazer imenso de estar com vocês a partir de agora, trazendo os grandes hits, os grandes sucessos e convidando você para viajar comigo no planeta chamado amor. E você, como é que você está por aí? Tudo bem? Aumenta o volume que tem muita música pra gente tocar por aqui. Muito sucesso nesta sexta-feira, hoje, dia 18 de setembro de 2026. A gente começa muito bem com Dory Gaze, Esse Amor Key.

0: NS Williams, aqui no nosso Songs of Love, e é bom demais estar aqui com vocês, hein? Obrigado mesmo pelo seu carinho, obrigado mesmo pela sua audiência. Aproveita cada minutinho desta sexta-feira. A gente volta já já, não sai daí.
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2: 10:32.
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11: Risadinha do
12: O que é que tem barba e não é homem? Tem dente e não tem boca! O alho!
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2: 10:37.
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11: Wings of Love. Agora tem um som de Cynthia Rhodes.

0: demais estar aqui juntinho com vocês, hein? Obrigado pelo seu carinho, muito obrigado pela sua audiência. E você, como é que você está por aí? Tudo bem? Bom, a gente vai fazer o seguinte aqui agora. Vamos dar uma paradinha, daqui a pouquinho a gente volta.
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3: 11 horas.
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4: 11:03.
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6: Olá, voltamos. Songs of Love. Whitney Houston aqui no Songs of Love.

0: continuando por aqui com os grandes hits, os grandes sucessos. Esse é o nosso Songs of Love para todo o Brasil. E você tá curtindo por aí? Eu fico muito feliz em estar aqui com você. Obrigado mesmo pelo seu carinho. Obrigado mesmo pela sua audiência. A gente vai fazer o seguinte, já tem muito mais sucesso, hein? Não sai daí, baby. Esse é o nosso Songs of Love. E aqui a gente nunca para.
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3: 11:24.
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9: Ai, é tão engraçado!
7: Risadinha!
10: Risadinha do
11: No meio de uma aula, a professora que estava de saia tropeça e a sala inteira cai na gargalhada. A professora pergunta pro Gabriel:
12: Gabriel, o que você viu?
11: Gabriel responde:
13: Seu gênio, professora!
11: Então a professora diz:
12: Bom dia, sem aula! E você, Lucas? O que viu?
13: Sua coxa, professora!
12: Uma semana sem aula! E você, Joãozinho?
11: Joãozinho caminha até a porta, vira-se e fala:
13: Até o ano que vem, pessoal!
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3: 11:29.
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18: Esse é o nosso Songs of Love. Um beijo no
1: seu coração e continua mandando aquele alusão bem especial. Vem comigo, hein? Chegando por aqui.

0: Fallen Heart aqui no nosso Songs of Love para todo o Brasil. Bom demais, um hit atrás do outro. E você, como é que você está por aí? Tudo bem mesmo? Obrigado pelo seu carinho, muito obrigado pela sua audiência. Continue com a gente, mandando aquele alô, já já eu volto.
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1: Oi, gente, tô chegando, hein? Sejam todos muito bem-vindos. Mais uma edição do Loveline. É o nosso espaço do amor, onde a gente ganha na voz, na melodia, na verdade. Aqui cada palavra é um abraço e cada canção é um suspiro que atravessa o Brasil inteirinho. Eu sou a Aline Motta e te convido a ficar comigo nesse clima romântico, lembrança e muito amor. Então prepare o peito, porque hoje o sentimento vem sem freio. Avisa pra todo mundo. Aline Motta já está no ar.
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4: 00:17.
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6: Amar é encontrar alguém que a gente possa descansar a alma. Aquele verdadeiro amor que permanece nos detalhes, dividindo os silêncios e confrontando a risada e a tristeza. Segurando a mão quando o mundo parece estar pesado demais. E que hoje você encontre alguém que possa estar desse jeitinho pertinho de você. Vamos com mais música? Aqui a música não para.
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0: 18:39.
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2: Já estamos de volta e chegando o seu Moreira de Goiânia, Goiás, mandando aquele carinho para quem faz seu coração sorrir, a dona Antônia. A Renatinha tá mandando pro Pacheco em Pelotas, contando que o amor deles começaram numa simples conversa, hein? Seu Martins Farias de Belém do Pará, dizendo que cada canção lembra alguém especial. E o seu Ribeiro de Campinas, São Paulo, celebrando o amor todos os dias através da vida. É isso, o amor, gente, atravessa o país de forma gostosa e feminina. Vamos com mais na programação.
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4: Meia-noite 56.
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6: Relacionamentos se constroem no dia a dia, não só nos momentos especiais, ouvindo, conversando, respeitando. Respeitando também o tempo do outro, que é uma das maiores provas de amor. Pequenos gestos constroem grandes histórias e lembrar de momentos assim faz com que tudo pareça especial. Então não se afaste, porque toda música aproxima o casal. 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
5: 1:14.
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7: E antigamente, você poderia escrever alguma cartinha e esperar. Hoje em dia, você tem o WhatsApp. E cada palavra pensada numa carta era embrulhada com perfume, papel, uma florzinha. Hoje, o coração se contenta com mensagens instantâneas. As mensagens que chegam em um segundo. E aquela emoção, às vezes, nem sempre é a que esperamos. O amor, gente, ele só muda de forma, mas não pode mudar a intensidade. Então, segura o coração, porque aqui a música não para.
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8: Vamos mais uma vez mandar aquele salve pros nossos amigos ouvintes. O Vinícius de Natal tá aqui com a gente, mandando. Tô aqui, manda um beijo pra mim. Tô mandando. O seu Nunes Azevedo, de Sorocaba, celebrando 10 anos de união com a dona Helena. O Rafinha Lima, de Rio Branco, dizendo que encontrou amor no seu melhor caminho. E o Brasil, como é que fica? Fica daquele jeito, emocionado com tudo isso que houve. Então vamos com mais na participação da melhor musicalidade.
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8: 1:59.
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10: E já estamos de volta. E quem manda aqui é Amanda de Campinas, que está mandando um recado pro seu ex. Ela falou assim, ó: você pode ter me perdido, mas eu ganhei a minha paz. Gente, Amanda, calma, amor. Recado forte, né? Tá certo. Ela pediu pra gente colocar uma música bacana representando aí esse momento que ela tá passando com o ex. Tá certo, Amanda. Um beijo pra você, mas não cultive esse sentimento ruim em você, não. Tá bom, Amanda? Um beijo, minha querida. Vamos então com música na programação.
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7: 2:21.
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9: Já estamos de volta e tem ouvinte apaixonado por aqui, hein? É o Bruno de Goiânia que mandou as palavras dizendo o seguinte: mesmo de longe ainda penso em você todos os dias. Essa música, Camila, é pra você. Eita, tá certo, Bruno. O amor verdadeiro é aquele que o tempo não apaga, né? Tá sentindo isso também. É, mas fica clique ligadinho com a gente, tá? Que vamos mandar aí uma boa música pra você. Vamos com mais na programação.
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8: 12h39.
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10: Agora é a hora dos ouvintes, a galera que participa com a gente, né? Mesmo estando de longe, continuam presentes aqui no nosso programa. O Henrique tá mandando pra Dandara, de Porto Alegre. O Cristiano mandando pra Marília e também para o Zezinho, que estão ouvindo o nosso programa. Eu não posso esquecer de mandar para o José Antônio, que gosta muito de ouvir o nosso programa. Que bom, Zezinho. Fico muito feliz de saber disso, tá? E você que tá ouvindo aí o nosso programa romântico, também é daqueles que tem um coraçãozinho apaixonado? Eita, nós! Então continue com a gente, hein? A programação é pra você.
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5: 3 horas.
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6: Yeah, baby! Wow! Hello, everybody! Estamos de volta para todo o Brasil, começando mais uma edição do nosso giro musical. E você já sabe, aquele programa que você confere durante uma hora as novidades da semana, tudo que rolou nas rádios do Brasil e do mundo, e também pelas plataformas de streaming, você confere a partir de agora aqui no nosso giro musical. Mas claro, você também pode participar. É só acessar o nosso site pedidomusical.com.br, selecionar lá o giro musical, manda seu alô, vou ficar felizão de atender você por aqui. Combinado? Aumenta aí que tem muito som pra rolar por aqui no nosso giro musical para todo o Brasil. E a gente começou muito bem com Lapwist, No Order.

0: sim, Linkin Park Fading, essa versão ao vivo daqui de São Paulo em demais. Linkin Park é demais, sem precisar falar outra palavra. Bom, a gente vai dar um break, daqui a pouquinho estamos de volta, não sai daí.
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3: 3:18.
4: Muito bem, estamos de volta. E daí, tudo bem? Tudo

0: só sanseira, senhoras e senhores. Esse é o nosso giro musical. E daí, tá conferindo por aí? Quer mais ainda? A gente vai fazer o seguinte aqui agora, então, ó. Vamos dar uma paradinha. Daqui a pouquinho a gente volta, hein? Não sai daí, não, que esse é o nosso giro musical, senhoras e senhores. Tem muito pra rolar por aqui ainda, hein? Não sai daí. 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
10: 13:31.

0: Dance, mano, uma boa. Esse é o nosso giro musical.
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0: Yeah! Bom demais.
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0: aqui no nosso Giro Musical. Curtiu? Valeu, hein? A gente continua por aqui, hein? Tem muito som pra rolar por aqui na nossa rádio, baby. Bom, a gente vai fazer o seguinte, vamos dar um break, mas é rapidinho mesmo, tá ok? Daqui a pouquinho a gente tá de volta com muito mais hit e muito mais sucesso aqui na nossa programação. Esse é o nosso Giro Musical.
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7: 3:43.

0: edição do nosso Giro Musical para todo o Brasil. Demais, hein? Eu sou o Júnior Pinheiro, me despeço de vocês. Obrigado pelo seu carinho, muito obrigado pelo som de...
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8: 3:59.
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13: Olá, um excelente final de semana pra você, começando mais uma edição da nossa Máquina do Tempo. Muito prazer, Carol Castro na área, trazendo músicas pra você curtir, cantar e dançar. E a gente começa ao som de Kid Abelha, Nada Sei.

0: Essa foi nossa primeira sequência, já já tem mais.
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9: 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Muito mais você. 4 e 18.

0: Curtiu Alexandre Pires ao sentir o amor antes Beyoncé? E também passou por aqui Menudo.
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5: 4:35.
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7: Amado, com Vanessa da Mata, abrindo nosso terceiro bloco.

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0: vai voltar, encerrando mais uma sequência.
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8: 4:51.
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0: Pandori, só você, quem lembra?

0: Quem de nós dois? Antes, KLB, Cada 10 Palavras e Barão Vermelho, por você.
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0: 5:11.
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2: Life, um adeus, um goodbye, abrindo nosso sexto bloco.

0: Jardim da Fantasia, Jackson Tunes, antes Avril Lavigne, Don't Tell Me, Henrique Iglesias, Esperanza.
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9: 5:29.
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0: Sétimo bloco da nossa Máquina do Tempo com essa daqui.

0: Ana Carolina, Elevador, antes Daniela Mercury, A Primeira Vista e Thiago York, Fine.
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2: 5h48.
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4: Ira Pitt, eu quero sempre mais, abrindo o nosso último bloco.

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2: O anjo do Senhor anunciou a Maria, e ela concebeu pelo Espírito Santo. Ave Maria, cheia de graças, o Senhor é convosco. Bendita sois vós entre as mulheres, bendito é o fruto do vosso ventre, Jesus. Santa Maria, Mãe de Deus, rogai por nós, pecadores, agora e na hora de nossa morte. Amém. Eis aqui a escrava do Senhor, faça-se em mim segundo a vossa palavra. Ave Maria, cheia de graças, o Senhor é convosco. Bendita sois vós entre as mulheres, bendito é o fruto do vosso ventre, Jesus. Santa Maria, Mãe de Deus, rogai por nós, pecadores, agora e na hora de nossa morte. Amém. E o Verbo Divino se fez carne e habitou entre nós. Ave Maria, cheia de graças, o Senhor é convosco. Bendita sois vós entre as mulheres. Bendito é o fruto do vosso ventre, Jesus. Santa Maria, Mãe de Deus, rogai por nós, pecadores, agora e na hora de nossa morte. Amém. Rogai por nós, Santa Mãe de Deus, para que sejamos dignos das promessas de Cristo. Amém. Oremos, infundi em nosso espírito a vossa graça, ó Pai. Vós que na anunciação do anjo nos revelastes a encarnação do vosso Filho, pela sua paixão e cruz, conduzi-nos à glória da ressurreição. Por Cristo nosso Senhor. Amém.

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4: 6:04.
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7: E aí, turma? Fala, pessoas! Final de semana chegou! É ou não é? Tá começando a partir de agora mais uma edição do Coração Sertanejo no seu fim de semana. Muito prazer, sou o André Colatti. Fala, compadre, fala, comadre. Vem comigo no fim de semana. Só modão, só música sertaneja classe A pra você aqui na melhor programação. E a gente vai começar bem demais aqui o Coração no fim de semana. A primeirinha de hoje é da Alberto Adriano, Comendo Poeira. Música

0: Essa música é uma regravação do ano de 2014. César Menotti, Fabiano, Leão Domado, No Coração, As Marcianas, participação João Menino Marciano, Canção do Mais Puro Amor, música lá de 1989. Ataíde Alexandre Marcas, de 1988, e abrimos muito bem com Adalberto e Adriano. E aí, como é que tá o seu fim de semana? Tudo bem? Tudo certinho? Bom demais ter você aqui no Coração Sertanejo, só modão, só música sertaneja da boa, com certeza. E eu aqui, André Colatti, no comando desse coração aqui cheio de emoção. Eu volto depois do intervalo.
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6: 6:21.
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8: Eu, você e eu aqui no Coração Sertanejo. E aí, beleza? Bom demais ter você aqui, ó, com essa alegria contagiante, esse astral lá em cima. E eu, André Colatti, vou seguindo. Fim de semana, só música sertaneja da boa aqui no coração. Agora tem Chico Rei Paraná, Cordão

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1: Saudade da minha terra. Essa música aqui foi gravada em 2009 com a Fafá de Belém. Rolei pra você uma música de 2004. Curtimos nesse bloco Jean Giovanni Teimosia. Lá do ano de 1988, Gilberto e Gilmar, Homem Pássaro. E Cordão de Ouro com Chico Rei e Paraná. É isso aí, compadre. Ô, comadre, bom final de semana pra você. Eu sempre lembro a turma aqui, ó, do Coração Sertanejo. São músicas escolhidas a dedo. Só modão, só música sertaneja da boa.
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9: 6:37.
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1: E aí, turma? Já voltamos do nosso intervalo. Falei pra você que era super rápido, hein? Fim de semana de novo. Estamos juntos aqui no Coração Sertanejo. Eu, você, você e eu. Essa alegria contagiante no seu rádio, trazendo muita música sertaneja classe A. E aí, tudo bem no fim de semana? Quero agradecer essa audiência maravilhosa. A você, amigo, irmão caminhoneiro, que tá sempre aí na batalha, na luta, né, caminhoneiro? Passando pelas estradas da vida. Mas também quero agradecer você que tá agora no seu carro, no ônibus, tá aí com o radinho ligado, aqui na nossa sintonia. E agora o coração destaca mais um bloco de música sertaneja da boa, hein? Solta o som pra Gustavo Lima, Você Não Sabe Amar.

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6: 6:47.
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8: Sou André Colatti, prazer não, amigão, prazerzaço estar no fim de semana aqui trazendo o melhor da música sertaneja classe A. Eu quero agradecer aqui a audiência do sítio, chácaras, fazendas, enfim, a você que tá agora aí curtindo o melhor da música sertaneja no seu fim de semana. Aproveitar e mandar um abração aqui pro pessoal do centrão da cidade, os bairros aqui da cidade também, toda a nossa região, você no sítio, chácaras, fazendas, ô compadre, ô comadre, tá bom demais, né? Tá gostoso curtir esse montão de música sertaneja classe A. Vou trazer mais uma sequência, abrindo com essa música aqui, ó, pra agitar todo mundo no fim de semana, hein? Violada Sertaneja, João Paulo e Eduardo.

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3: Tocando em frente, um clássico do sertanejo nas vozes de João Neto e Frederico. E participação especial de Fernando e Sorocaba no projeto aí do João Neto e Frederico Só Modão. Essa é de 2015. Tocando em frente. Ficou bacana, hein? Ficou bonita a regravação com os meninos aí. Rolei pra você, Leandro Leonardo, música romântica de 1997. História de um amor. E abrimos muito bem com João Paulo e Eduardo. Coração sertanejo é assim, gente. É música sertaneja da boa. Ora agitando a galera, ora trazendo mais um pouquinho, uma pitada de romantismo no ar. É isso aí. Bem variado a nossa programação. Super fim de semana pra você. Vou pra mais de intervalo e volto na sequência.
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1: 7:28.
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7: É, senhoras e senhores, meninos e meninas, a todos que estão curtindo o Coração Sertanejo, o melhor da música sertaneja classe A. Já voltamos aqui, fim de semana, todo mundo aí ligado, audiência lá em cima. E eu, André Colatti, no comando aqui com o melhor da música sertaneja classe A. Agora tem Sérgio Reis, Cavalo Enxuto, essa música é um clássico.

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0: Astral, quem será? Música do ano 2009. Ainda você curtiu comigo aqui, Rio Negro e Solimões, Lá Vou Eu, música de 1999. Vitor e Léo, com o trabalho que eles fizeram aí nos duetos, né? O Vitor e Léo teve a participação do Chitãozinho e Chororó, Ela Não Vai Mais Chorar. A primeira, Sérgio Reis e o clássico Cavalo Enxuto. Bom, eu preciso ir para mais um breve intervalinho, mas me espera aí, tá bom?
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10: 7:45.
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0: De volta do nosso intervalo. E esse fim de semana super, super, super gostoso com o melhor da música sertaneja classe A. André Colatti vai seguindo com você no Coração Sertanejo. E agora, vamos trazer um poporri pra galera curtir com Jorge e Matheus. Tem Nada a Ver, Te Cuida Coração. Ah, esse poporri é pra todo mundo curtir de montão aí. Solta o som então.

0: aí no projeto Na Hora do Boteco, projeto de 2015 com as vozes de Edson Hudson. E você curtiu Brincar de Ser Feliz? Rolei pra você Valderi e Misael, Meu Primeiro Amor. Essa música é lindona do Valderi e Misael, que você curtiu aqui no coração. E aquele poporri que abriu o bloco de Jorge e Matheus. Acabou a produção. Passou muito rápido, hein? Rápido, rápido mesmo. Um abração, viu, gente? Obrigado por esse carinho de vocês, essa audiência maravilhosa. Todo mundo curtindo sempre aqui o Coração Sertanejo no fim de semana. André Colatti vai ficando por aqui. Tudo de bom pra você. A gente se fala, claro, gente, em outras edições do Coração Sertanejo. Tá chegando mais um campeão de audiência pra ficar junto com você. Tchau, valeu. Um fim de semana abençoado e até mais.
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7: Oito e dois.
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9: Olá, um excelente final de semana pra você, começando mais uma edição da nossa Máquina do Tempo. Muito prazer, Carol Castro na área, trazendo músicas pra você curtir, cantar e dançar. E a gente começa ao som de Kid Abelha, Nada Sei.

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3: 8:21.
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6: Fresno, Lanterna dos Afogados, abrindo nosso segundo bloco.

0: Curtiu Alexandre Pires ao sentir o amor antes Beyoncé? E também passou por aqui Menudo.
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8: 8:39.
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0: Amado, com Vanessa da Mata, abrindo nosso terceiro bloco.

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0: Carol Júnior, ela vai voltar, encerrando mais uma sequência.
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10: 8:56.
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0: Quinto bloco vem chegando, CPM 22. Dias atrás,

0: The Black sem ar, antes Claudinho e Buchecha, Quero Te Encontrar e Bon Jovi, Never Say Die.
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5: 9:12.
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0: Life, um adeus, um goodbye, abrindo nosso sexto bloco.

0: Jardim da Fantasia, Jackson Tunes, antes Avril Lavigne, Don't Tell Me, Henrique Iglesias, Esperanza.
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0: Ana Carolina, Elevador, antes Daniela Mercury, A Primeira Vista e Thiago York, Fine.
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8: 9:49.
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0: Irapit, eu quero sempre mais, abrindo nosso último bloco.

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2: 11:17.
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4: Valéria Barros,
5: Tia Vitoruca. Contrariando.

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6: 11:32.

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4: 11:49. 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

0: Misturadinho, moleque.
1: Três.

0: Nasce nada. 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

0: Mano Walter, pô!
1: Aí, Rafael, obrigado!
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9: Dia e 28. 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
5: Meio-dia e 43.
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5: Meio-dia e 57.

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2: Joga energia lá em cima que virou verão, por gentileza. Satisfação imensa. Essa música mexe muito comigo.
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Oro tanto por você, meu filho. Sua vida me preocupa, sabe? Você é um menino tão bom. Você é um menino tão abençoado, sabe? Porque só Deus na sua vida, na minha vida. Tá bom? Obrigada, meu filho, por tudo, tá bom? Obrigada de coração. Eu fico sem palavras, sabe? Te amo, viu?

0: abençoe.
1: É nóis, meu irmão. Obrigado pelo convite. Pra mim é uma alegria gigante. Te acompanho sempre. Sou um fã gigantesco seu. Pra mim é uma honra estar aqui no seu projeto hoje. Como você.
0: Você vai ficar até o final hoje, né?
1: Tô emocionado mesmo, galera. Faz barulho,
0: barulho pro Grilo, por gentileza.
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3: Essa música se chama Vou Pra Ilha. Hey.

0: Obrigado, São Paulo.
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0: com meu filho, cadê você?
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2: Oi, me responde. Você tá aí? O que tá acontecendo?

quando respondia oi meu bem na mesma hora. Hoje é só oi.

Oi. Tchau. Fica com Deus. Ó.

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3: Essa é das boas. E segue o Leme Silva, meu irmão. Segura que eu quero ver.

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5: 98 FM. 1:34.
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6: 1:52.

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0: 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Eu tenho um monte de vídeo pra fazer. 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
6: 3 e 6.

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1: 4 e 2.

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Martins, aqui na 98,7. Só sucesso para você. Obrigado pela audiência, obrigado pelo carinho. Você que está conectado com a gente nas ondas da 98,7 Libertas FM, o som da liberdade. 4 horas e 31 minutos na 98,7. Só sucesso para vocês hoje, 19 de setembro de 2026. Comunicando com vocês, esse comunicador, Mauro Marçal. É um prazer estar com vocês nessa tarde de sábado aqui na 98. Acompanhando também o futebol como sábado passado, né? É, tá tendo aí Atlético e Chapecoense, né? Você que tá aí ouvindo, você motorista de ônibus, caminhoneiro, os motoristas que tá passando aqui pela BR-040, você que tá aí de plantão, meus amigos, porteiros, dias, pessoal que trabalha nos hospitais, enfim, os motoristas, você que tá aí de plantão aí também, você também pode estar aí preparado aí para saber o placar. Por enquanto, 0-0, né? TVI Menos é Mais, aqui na 98,7. Pela última vez, participação de Natan, Gustavo Lima, é o baixador. Cidade inteira. Teve também a Maria Marçal, deixa Almissate tocando à frente. Amado Batista, separação, participação de Rosimeire, Zé de Camargo e Luciana. É os irmãos aí, amigos, irmãos de lua, amigos das estrelas. Começamos muito bem. E teve também Alan e Aladim, liguei para dizer que te amo. E começamos muito bem o nosso sabadaço desse sábado com Luan Santana, MC Lançol e DJ Travesseiro, né? Bacana demais, bacana é você que está aí conectado com a gente nas ondas da 98,7. Alô, meu amigo Jeremias, aí no Rio de Janeiro, curtindo a 98. Muito obrigado pela sintonia. Meu amigo Jário está aí na cidade.

0: beleza? Obrigado aí por vocês estarem conectados com a gente também, aí na cidade de Barroso, beleza? Prazer, né? Todas as cidades conectadas com a gente aí, né? Obrigado pelo carinho, obrigado pela audiência. Todos vocês estão aí conectados com a gente em todos os ritmos, em todas as cidades, beleza? 4h34 também. Meu grande amigo Alexandre de la Vega, galera bonita que esteve aí com a gente. É, domingo passado a gente foi na cidade de Santiago, né? É bacana, né? Essa galera bonita, né? É a festa do biscoito. É, olha o grilo comprou a prova de R$1.000, gente. E não levou a panela, né? Isso vai conseguir arrumar certinho aí, né? Esse grilo não tem jeito, não. Ele quer a galera bonita aí do bairro Nossa Senhora Aparecida aí na cidade de Barbacena. Pessoal aí do bairro São Pedro também, aí na Água Santa, né? Aí em Barbacena, sempre ouvindo a gente, né? A minha cunhada, né? A Vívia, também a Viviane, né? Essa galera, minha esposa está hoje, né? A Thaís, Marcelo, forte abraço, beijão, minha linda, o Dinho, essa galera bonita, todos aí do bairro Água Santa, né? Tá tomando aquela BG aí. É, eu vi aqui no status, hein? É, tá me ouvindo aí? Tá me ouvindo bem? Bacana, né? Forte abraço, beijão, obrigado pela audiência, todos aí do bairro Água Santa, né? A Viviane, a Vívia, toda a galera bonita, Vitória, essa galera bonita aí também, forte abraço, todas as músicas aí para vocês também, beleza? Beijão para vocês, beijo para elas e abraço para eles, alô Dinho, essa galera bonita aí, beleza? Forte abraço também, vai aí pro meu grande amigo Silvio Carneiro, é, tá aí no bairro Boa Vista, ouvindo a 98, tá com a esposa aí também, obrigado. Todos do bairro Boa Vista ouvindo a gente agradece o carinho e a audiência aí também na cidade de Barbacena também, né? O pessoal da cidade de Barbacena sempre nos ouvindo. Lá em Alfredo Vasconcelos, né? A Regiane, a Wesley Medeiros, né? Essa galera bonita aí de Alfredo Vasconcelos. Lá também a Maria Helena, o André Furtado, essa galera bonita aí, todos aí. Meu amigo aí, o pessoal aí da Rádio 98 também, pessoal aí da Vasconcelos FM, forte abraço aí, o Eli, ao José Lá, essa galera bonita aí também, que é o Alfredo Vasconcelos, sempre ouvindo a gente. Um abraço, Regiane, um abraço, Elis Medeiros aí, obrigado pela sintonia. Todos aqui da cidade vizinha de Ressaquinha, o pessoal aí, de Alfredo Vasconcelos. Obrigado, meu amigo Adalto, alô, meu amigo Belisquete. É, um forte abraço para vocês também aqui em Ressaquinha. É o Bar da Cida, é o Bar da Gorete, é o Angelino Xericato, um forte abraço. Alô, patrão, Fred, é, tá sempre nos ouvindo também. Wesley Medeiros, é o Wellington Medeiros, é, deve ser parente do Wesley Medeiros de Alfredo Vasconcelos. É o nosso vozeirão, é. Wellington Medeiros aí, grande vozeirão aqui da 98, forte abraço. Meu amigo Ítalo Costa, amanhã vai estar aqui também. É, vai estar aí a partir das 7 da manhã com o Rosan e o programa Onde Cantam os Trovadores, né? É, muita promoção. É, e depois tem aí o Percorrendo os Bairros da Cidade. E logo após tem aí Saltar de Não Tem. E eu continuo aqui na 98, né? Logo após o Percorrendo os Bairros pela Correio AM 1230, aqui pela Liberta. Alô, meu amigo Ítalo Costa, um forte abraço. Alô, meu amigo Rosan, forte abraço também para você, beleza? Obrigado a todos pelo carinho, obrigado a todos pela audiência, né? Obrigado também. Tem um pessoal aqui que tinha mandado aqui um pedido, né? Pelo Elton, né? Mais cedo, né? É o Adriano, né? Adriano da Costa, um forte abraço, certo? Está ouvindo a gente aí. Ele tinha pedido música do Amado Batista, eu já toquei música do Amado Batista, mas depois a gente toca mais música do Amado Batista, beleza? Estava pedindo música aqui, e a gente depois toca mais música do Amado, né? Mais Amado do Brasil, o Adriano e a Aniele, né? Ressaquinha, né? Eles estão aí ouvindo a gente, né? Mandei aquele abraço para eles aqui, obrigado pela sintonia. A esposa Aniele, né? E a esposa, a moça do bolo, né? É, é isso mesmo, a moça do bolo. Do Adriano aí, né? Forte abraço, obrigado pelo carinho, tá, meu amigo? É, nem bolos, né? É, aquele bolo aí, ó, bacana demais, né? Chique, é só você pedir aí esse aí que faz na hora pra você, meu amigo, minha amiga. Beleza? Obrigado pelo carinho, obrigado pela audiência também, todos vocês aí que estão conectados com a gente aí, beleza? São exatamente 4 horas e 38 minutos, mais de música, daqui a pouquinho a gente volta com mais abraços pra galera. 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
1: 4h38.

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1: Bom demais, aqui na 98,7, César Menotti, Fabiana, hein? Que música bonita, hein? Me apaixonei. Música chique, hein? 17 horas e 5 minutos. Teve também caramidade para você relembrar aí, né? O mel da minha boca, né? É chique também. Teve Zeca Pagodinho, deixa a vida, Pagodinho, toca. O rap da felicidade. Só sucesso aqui na 98,7. Com certeza que você ouve só as melhores, beleza? Obrigado pela audiência. Obrigado por carinho, por você estar aí conectado com a gente. Libertas FM, o som da liberdade. Quero mandar um forte abraço aí para minha amiga, né? A Lurdinha, né? Está lá em Conselheiro Lafaiete, ouvindo a 98,7. A gente agradece o carinho e a audiência, né? O pessoal aí da cidade de Conselheiro Lafaiete, também a Ana Paula, e também ao meu amigo São Antônio, né? E também a Luciana, aí também na cidade de Carandaí, também ouvindo a gente. Obrigado pela audiência, obrigado pelo carinho, tá? Todos da cidade de Carandaí também, ouvindo o Mauro Marçal, né? É o Brasil inteiro, né? Falando no Brasil inteiro, também o amigo Matias, lá em Santa Catarina, a gente também agradece o carinho e a audiência, né? Meu amigo, o meu amigo e meu primo Silvio, né? Tá indo o Pedro também em Barbacena, ouvindo a 98. A gente também agradece o carinho e a audiência de todos vocês aí da cidade de Barbacena. Lembrando, gente, que falando, né, bairro São Pedro, não podemos também esquecer aí também do pessoal, né, aí do bairro Santa Efigênia. Alô, meu amigo, repórter Alessandro Campos. Forte abraço para você, meu amigo. Obrigado pela audiência, obrigado pelo carinho, né, o grande repórter Alessandro Campos, né, ele que é da Pascom aí, né. Forte abraço, meu amigo. Forte abraço aí para todos aí, né, da Pascom, né, do Santo Antônio. Meu amigo Alessandro Campos, o Cleiton, né, o José Alves, né? Está tendo a festa da Efigênia, né? Meu amigo Alessandro Campos, eu conversei com o Alexandre, né, com a Fabiana. Infelizmente, né, aí não tem internet, né? A gente dava um jeito aí de transmitir a missa, né? Aí, nem que seja um dia, né? Mas quem sabe, né? A gente esse dia vem, beleza? A festa de Santa Efigênia, aí, meu amigo Alessandro Campos, grande comunicador, sempre aqui com a gente, beleza? Forte abraço aí também para você, meu amigo. Obrigado pela audiência, pelo carinho. E todos aí nessa linda festa aí de Santa Efigênia, no bairro Santa Efigênia, em Barbacena. Beleza? Lembrando, gente, que a festa de Santa Efigênia, né, está acontecendo aí, né, do 40 anos, né? 40 anos, vendo agora, em 2026, de 18 a 27 de setembro. Isso mesmo, de 18 a 27 de setembro. Isso mesmo, festa de Santa Efigênia comemorando 40 anos e tem aí, né, nos finais de semana aquele showzado sempre para brilhantar ainda mais. Um abraço, meu amigo Alexandre, a Fabiana e toda a comunidade aí do bairro Santa Efigênia. O Mauro Marçal vai estar comparecendo aí também, beleza? E tem as festividades também, junto com o Monsenhor Osmar, Padre Eudes e todos os convidados, as comunidades aí que está frequentando essa linda festa de Santa Efigênia. E lembrando que hoje, né, temos, né, um grande show, né? Hoje, né, dia 18, não é isso? Não, hoje é dia 19, né? É isso mesmo. Ontem teve o show aí do Alexandre Araújo, né? Hoje tem aí o grande show, deixa eu dar uma olhada aqui, dia 19, Damasceno e Joãozinho dos Teclados, a partir, né? Hoje, a partir das 21 horas, hein? A partir das 21 horas, hoje, Damasceno e Joãozinho dos Teclados. Amanhã, domingo, tem o Zé do Forró e Reginaldo Augusto. Depois, no próximo final de semana, na sexta-feira, dia 25 de setembro, Carlinhos do Forró, né? Sábado tem Luiz Carlos e no domingo, dia 27, Rodrigo Dias. Lembrando que vai ter também uma tarde de lazer no sábado, dia 26, aí, né? De 14 às 17 horas, com a presença do Ti Brigadeiro, o Espectro Iluminado, Chaves, Homem-Aranha, enfim, né? É a comunidade do bairro Santa Efigênia agradecendo aí, beleza? Através do nosso administrador paroquial, Padre José Eudes Carvalho, nosso Monsenhor Osmar Raimundo. Forte abraço dos 40 anos aí de Santa Efigênia, né? Lembrando que hoje, né, nas comemorações aí dentro da igreja, né, o tema Santa Efigênia, ensinar e nos a viver a fé em comunidade. Começou ontem, né? E hoje, sábado, segundo dia da novena, né? A Santa Efigênia, dia 19, hoje, sábado, né? Com a missa, com a participação do CCP, é isso? Né? E depois Santa Edvigem, comunidade Cabeça Branca, né? Vai estar aí hoje a Irmandade do Santíssimo. Amanhã, domingo, tem a missa com a participação da CCP, do Caminho Novo, comunidade do Caminho Novo, pastoral aí do Dízimo, SCC, EAC e EJC. Beleza? É a festa aí de Santa Efigênia, comemorando 40 anos. Que bacana, né? Chique demais. Beleza? Obrigado pela audiência, obrigado pelo carinho. Já já nós voltamos aí, depois dos nossos apoios culturais. 17 horas e 11 minutos, Libertas FM.

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5: 5:17.

5:23.

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6: 5:33.
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1: Romário, opa, cadê o 17 horas e 45 minutos? Muito obrigado aí você que está com a gente conectado aí, meu amigo Carlos Uber, essa galera bonita aí, os Uber, os taxistas, os motoristas, os ônibus, os caminhoneiros, sempre curtindo a gente, o Ico, né? É, o Zezinho, essa galera bonita aí, obrigado aí pela assistência, obrigado pelo carinho, beleza? 17 horas e 46 minutos, lembrando que hoje é o segundo dia aí da novena Santa Efigênia aí no bairro da Efigênia em Barbacena, com o tema Santa Efigênia, ensinai a nos viver em comunidade, né? Hoje, o segundo dia da novena aí, dia 19, às 19 horas, missa com a participação do CCP, a comunidade aí do Santa Efigênia, vai estar aí também participando dessa grande missa, né? Hoje, também com a Irmandade do Santíssimo. Amanhã, no domingo, né? Dia 20, o terceiro dia da novena, né? Da missa e participação do CCP e do Caminho Novo, Comunidade do Caminho Novo, Apostolado do Dízimo, e também o ECC, o EAC e o EJC, vai estar participando amanhã também da Santa Fé, o bispo aí, do Padre Eudes de Carvalho e também do nosso Monsenhor Osmar, né, tá aí nessa novena preparatória aí com o tema Santa Efigênia, ensinai-nos a viver a fé em comunidade. Então hoje, a missa às 19 horas, daqui a pouquinho, com a comunidade aí do Cabeça Branca, né, a Irmandade do Santíssimo, Santa Edivide. Então, hoje, daqui a pouquinho, a partir das 19 horas. Lembrando também que a partir das 21 horas, tem aí as festividades só nos finais de semana, com shows aí, movimentos de barraquinha, Santa Efigênia, 40 anos, festa 2026. Hoje, tem um show aí do Damasceno, né? Hoje tem um show do Damasceno e Joãozinho dos Teclados. Amanhã, domingo, tem Zinho do Forró e Reginaldo Augusto. Beleza? As festividades que tem aí na praça, ao lado, aí no campo, né? Da festa de Efigênia, sempre às 21 horas. No sábado, dia 26, tem a tarde de lazer, com a participação aí do Tio Brigadeiro, o Espectro Iluminado, o Chaves, o He-Man, o Homem-Aranha, essa galera, né? É, isso mesmo, a tarde de lazer, de 14 às 17 horas, no sábado, dia 26. E na sexta, né, no dia 25, né, nas festividades aí, tem Carlinhos do Forró. No sábado, no dia 26, tem Luiz Carlos encerrando no domingo, no dia 27 de setembro. Rodrigo Dias vai estar aí animando e encerrando com chave de ouro a festa de Santa Efigênia 2026. Mais uma vez, um forte abraço ao meu amigo Alexandre, da X Publicidade, Fabiana, todos aí da comunidade do bairro Santa Efigênia e também em Barbacena, e também o repórter Alessandro Campos da Pascom, o Cleito, nosso amigo Monsenhor Osmar e também ao nosso querido Padre Eudes. 40 anos de Santa Efigênia, muita paz, né? Santa Efigênia ilumina, muita saúde para todos aí ouvindo a gente, beleza? 17h48, a gente vai ficando por aqui, prometendo voltar amanhã uma da tarde com Mega Hits, com muita música, logo após o Ítalo Costa e o Rosan, né? Logo após o Ítalo Costa, né? Com o programa percorrendo os bairros da cidade. Rosan e o Ítalo é de 7 às 11 e de 11 a 1, percorrendo os bairros. O Ítalo Costa também, e depois eu volto aqui pela Libertas com o programa Mega Hits. E no próximo sábado, a partir das 4 da tarde, com o Sabadão. Continue com a minha última sequência musical, depois tem a Hora do Ângelo e uma programação especial para você. Lembrando que hoje aí tem, né, bingo aí do EAC, né? A gente vai colocar aí daqui a pouquinho aí, a partir das 21 horas aí no ginásio, né? Um forte abraço para vocês, vão participar, gente, desse show de prêmios aí, beleza? Para ajudar aí, vai ter leitor assado, eu vi aqui, né? Chique, né? Hoje, a partir das 21 horas aí no ginásio aqui em Ressaquinha, vai estar vendendo aquelas porções aí, coisa chique, hein? É, coisa bacana, preço bacana, então venha participar, estará vendendo aí também as cartelas aí também desse show de prêmios aí, vai acontecer às 21 horas aqui no ginásio, beleza? Eu vou colocar a chamada daqui a pouquinho, beleza? Continue com a gente. Beijo para elas, abraço para eles. E até amanhã com o programa Mega Hits e até sábado com o Sabadão, beleza? 17 horas e 49 minutos. 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
1: Joga energia lá em cima que virou verão, por gentileza. Satisfação imensa. Essa música mexe muito comigo.
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tanto por você, meu filho. Sua vida me preocupa, sabe? Você é um menino tão bom. Você é um menino tão abençoado, sabe? Porque só Deus na sua vida, na minha vida. Tá bom? Obrigada, meu filho, por tudo, tá bom? Obrigada de coração. Eu fico sem palavras, sabe? Te amo, viu?

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1: 6:01.
2: O anjo do Senhor anunciou a Maria, e ela concebeu pelo Espírito Santo. Ave Maria, cheia de graças, o Senhor é convosco. Bendita sois vós entre as mulheres. Bendito é o fruto do vosso ventre, Jesus. Santa Maria, Mãe de Deus, rogai por nós, pecadores, agora e na hora de nossa morte. Amém. Eis aqui a escrava do Senhor. Faça-se em mim segundo a vossa palavra. Ave Maria, cheia de graças, o Senhor é convosco. Bendita sois vós entre as mulheres. Bendito é o fruto do vosso ventre, Jesus. Santa Maria, Mãe de Deus, rogai por nós, pecadores, agora e na hora de nossa morte. Amém. E o Verbo divino se fez carne e habitou entre nós. Ave Maria, cheia de graças, o Senhor é convosco. Bendita sois vós entre as mulheres. Bendito é o fruto do vosso ventre, Jesus. Santa Maria, Mãe de Deus, rogai por nós, pecadores, agora e na hora de nossa morte. Amém. Rogai por nós, Santa Mãe de Deus, para que sejamos dignos das promessas de Cristo. Amém. Oremos. Infundi em nosso espírito a vossa graça, ó Pai. Vós que na anunciação do anjo nos revelastes a encarnação do vosso Filho, pela sua paixão e cruz, conduzi-nos à glória da ressurreição. Por Cristo nosso Senhor. Amém.

0: Em nome do Pai, do Filho e do Espírito Santo. Amém. Queridos irmãos e irmãs, vamos aprofundar, meditar mais um trecho do Evangelho de São Mateus. Hoje, do capítulo 20, versículos de 1 a 16a. Vamos ouvir bem este texto, porque diz respeito a nós mesmos. De fato, o reino dos céus é como o proprietário que saiu de madrugada para contratar trabalhadores para a sua vinha. Combinou com os trabalhadores um denário ao dia e os mandou para a vinha. Por volta da hora terceira, saiu de novo. Viu outros que estavam na praça, desocupados, e disse-lhes: Ide também vós para a minha vinha. Eu pagarei o que for justo. E eles foram. Por volta da hora sexta e da hora nona, saiu novamente e fez a mesma coisa. Saindo outra vez na undécima hora, encontrou outros que estavam na praça e perguntou-lhes: Por que estáis aqui o dia inteiro desocupados? Eles responderam: Porque ninguém nos contratou. E ele disse-lhes: Ide vós também para a minha vinha. Ao anoitecer, o dono da vinha disse ao administrador: Chama os trabalhadores e faze o pagamento, começando pelos últimos até os primeiros. Vieram os que tinham sido contratados na undécima hora, cada qual recebendo um denário. Em seguida, vieram os que foram contratados primeiro, pensando que receberiam mais. Eles também receberam cada um denário. Ao receberem o pagamento, começaram a murmurar contra o proprietário: Esses últimos trabalharam uma hora só, e tu os igualaste a nós, que suportamos o peso do dia e o calor intenso? Então ele respondeu a um deles: Companheiro, não estou sendo injusto contigo. Não combinamos um denário? Toma o que é teu e vai. Eu quero dar a este último o mesmo que dei a ti. Acaso não tenho o direito de fazer o que quero com aquilo que me pertence? Ou me olhas mal porque estou sendo bom? Assim, os últimos serão primeiros. O trecho do Evangelho muda a lógica. Nós pensamos exatamente como aqueles empregados do dia inteiro. Se eu trabalho mais, ganho mais. Se eu me esforço mais, ganho mais. O dono daquela propriedade tinha um outro modo de pensar. O que é que está no centro do trabalho? Daqueles que foram contratados durante o dia, está a produção. Essa é uma mentalidade capitalista, uma mentalidade interesseira. Eu só faço para ganhar dinheiro, e quanto mais faço, mais quero ganhar. O dono pensou consigo e resolveu dar a mesma coisa para todos. Vamos pensar um pouquinho. Um denário, nesse exemplo, não era pouca coisa. Ele deu, combinou com os primeiros, um denário para trabalhar o dia inteiro. Era suficiente. E aquele que começou na metade do dia, ou depois na parte da tarde, ou depois lá, como diz, na undécima hora, faltando uma hora só para o dia terminar. A necessidade daquele era a mesma dos outros. Eles não estavam na praça assim, desleixadamente. O patrão perguntou: Escuta, por que vocês estão aqui o dia inteiro sem fazer nada? Eles disseram: Porque ninguém nos contratou para trabalhar. Então o dono se colocou no lugar de quem tem responsabilidade e diz: Não, então vocês venham trabalhar comigo também. A quantia que receberam foi o suficiente para eles viverem aquele dia. E todos receberam a mesma coisa. Mas o espírito de ganância, de acúmulo, de querer ter mais, de querer ter vantagens, permanece na natureza humana. Não só lá no tempo de Jesus, mas hoje não é diferente. A organização da vida, do trabalho, quase sempre é assim. Não é a pessoa humana que está no centro do trabalho, na relação de trabalho. Está o valor que ela pode ter ou apresentar, ou produzir. Então que nós saibamos mudar o nosso modo de pensar. Não é preciso querer que tudo seja igual. E o dono da vinha perguntou àqueles que reclamavam: escuta, vocês, isso que eu tenho é meu, eu posso fazer o que eu quero. Vocês querem me impor que eu deva fazer de outro modo? Ou vocês estão com inveja porque eu estou sendo bom? Então veja, praticar o bem às vezes provoca inveja nos outros. Isso acontece. Praticar o bem, ser bom, ser misericordioso, ser bondoso, ser caritativo, provoca em pessoas que não fazem isso, às vezes até raiva, não é só uma inveja, não, é raiva mesmo. Nós não podemos deixar de fazer aquilo que, inspirados pelo Evangelho, nos conduz para caminhos novos. Devemos ser bons, generosos, misericordiosos, compreensivos e não interesseiros. Porque aqueles interesseiros, até fazendo o bem, querem retorno. Fazem o bem, mas porque tem um retorno financeiro, econômico, de reconhecimento. E no outro trecho do Evangelho, Jesus diz: esses que fazem assim já receberam a sua recompensa, não terão a sua recompensa no céu, porque já receberam aqui. Para receber a recompensa no céu, você tem que fazer aquilo que é permanente, eterno. E no centro de toda a vida, de toda a relação humana, está o ser humano, não outra coisa. Que nós saibamos meditar este trecho do Evangelho e buscar aplicar, pelo menos nos nossos pequenos ambientes, aquilo que é a síntese do Evangelho. Nós poderíamos dizer que na família, ali se poderia praticar muito bem isso. A família não é interesseira, é amorosa. Não quer trazer vantagens e nem pegar vantagens. Ela partilha o que tem. Por quê? Porque os filhos são o centro. A esposa, o marido, a família é o centro. Não são os indivíduos tratados isoladamente. É este conjunto que é importante. Que nós saibamos viver segundo a vontade de Deus sempre e praticar no nosso dia a dia esta mesma vontade.
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7: No programa Voz do Pastor, do dia 20 de setembro de 2026, 25º Domingo do Tempo Comum, nosso arcebispo metropolitano de Mariana, Dom Ayrton José dos Santos, medita sobre o Evangelho de São Mateus, capítulo 20, versículo de 1 ao 16, o qual enfatiza a parábola dos trabalhadores da vinha. Neste Evangelho dominical, o evangelista São Mateus narra a parábola em que um proprietário de uma vinha sai ao amanhecer para contratar trabalhadores. Ao longo do dia, ele contrata mais trabalhadores, em diversos horários, prometendo-lhes o que for justo. Ao anoitecer, o proprietário instrui seu administrador a pagar a todos, começando pelos últimos contratados, dando a cada um o que foi combinado. Porém, os primeiros trabalhadores, que suportaram o peso e o calor do dia, murmuraram e reclamaram por receber o mesmo que aqueles que trabalharam apenas algumas horas. Segundo nosso arcebispo, o Evangelho convida a todos a mudar a forma de pensar, colocando o ser humano no centro de toda a relação de trabalho, não o valor que ele pode produzir. Hoje, a organização da vida

buscando novos caminhos. 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Iluminados pelo tema, com Nossa Senhora das Mercês, celebremos a Eucaristia, memorial do amor misericordioso que liberta e salva. O Santuário de Nossa Senhora das Mercês, em Mercês, se prepara para celebrar o tradicional jubileu de Nossa Senhora das Mercês, que chega à sua 67ª edição e será realizada entre os dias 15 a 24 de setembro. Durante o jubileu serão realizadas diversas atividades, incluindo recitação do terço mariano, celebrações eucarísticas, bênção do Santíssimo Sacramento, procissões e momentos de confraternização. No dia 24 de setembro, dedicado à padroeira Nossa Senhora das Mercês, serão celebradas santas missas nos horários de 7 horas, 8h30 e 10 horas da manhã. Na parte da tarde, as celebrações serão dos horários de 14h30 e às 16h30. Em seguida, ocorrerá a procissão luminosa pelas ruas da cidade, encerrando as festividades com a bênção do Santíssimo Sacramento. O jubileu de Nossa Senhora das Mercês é uma tradicional festa religiosa e cultural, realizada anualmente na Igreja Matriz de Nossa Senhora das Mercês, reafirmando sua importância na vida espiritual da comunidade de Mercês. Entre os dias 30 de julho e 2 de agosto, a Casa de Encontros Bom Jesus, em Congonhas, foi palco da 43ª Jornada de Shalom, um tempo intenso de encontro com Deus, fraternidade, oração, reflexão e transformação. Com o tema Seguir a Cristo não é confortável, mas é transformador, a jornada convidou os participantes a saírem de sua zona de conforto e abrirem o coração para uma experiência profunda com Jesus Cristo e com a Virgem Maria. Durante os 4 dias, jovens e membros da equipe puderam vivenciar momentos de espiritualidade, convivência, silêncio, partilha e oração, descobrindo que seguir Cristo é uma decisão que transforma a vida e conduz a uma maneira de olhar para si, para o outro e para o mundo. A jornada também foi marcada pelos testemunhos daqueles que, de diferentes formas, se colocaram à disposição para viver e servir nessa experiência. Para alguns, foi a primeira jornada, para outros, uma oportunidade de rever o próprio quarto dia e renovar o compromisso de seguir anunciando a paz de Cristo. A 43ª Jornada de Shalom chega ao fim, mas a experiência continua no cotidiano de cada participante. O chamado ao quarto dia é justamente o convite para levar para a vida aquilo que foi vivido durante esses dias. A amizade com Cristo, a fraternidade, o serviço e o desejo de anunciar a paz. Durante a jornada, também celebramos os 40 anos de vida sacerdotal do padre Rosenberg Evangelista da Silva, diretor espiritual do movimento Shalom. A nossa Arquidiocese Mariana viveu um marco em sua trajetória evangelizadora no domingo, 13 de setembro, ao celebrar o primeiro jubileu das pastorais, movimentos e dimensões no tradicional 245º jubileu do Bom Jesus de Matozinhos, em Congonhas. O evento integrou a programação reunindo milhares de fiéis vindos das 5 regiões pastorais da nossa Arquidiocese e de dioceses vizinhas. A celebração iniciou-se às 10 horas com a Santa Missa presidida pelo coordenador arquidiocesano de pastoral, padre José Geraldo de Oliveira, concelebrada pelo padre João Ferreira da Silva. Logo no início, o coordenador deu as boas-vindas aos romeiros e destacou a relevância das devoções populares para a missão da igreja, integrando aspectos como liturgia, catequese e evangelização. Durante a homilia, o sacerdote explicou a essência do trabalho comunitário e os pilares da ação evangelizadora, reforçando que a pastoral consiste em agir a imagem do Cristo pastor, que cuida de suas ovelhas. Nesse sentido, enfatizou que o jubileu reflete a caminhada de uma igreja em movimento, pautada na unidade, da diversidade, na superação de conflitos e na acolhida fraterna. Segundo o reitor da Basílica do Bom Jesus de Matozinhos, Monsenhor Nedson Pereira de Assis, o fluxo de peregrinos entre os dias 7 e 12 de setembro, alcançou a marca estimada de 250 mil pessoas. O reitor enfatizou o caráter histórico do primeiro jubileu das pastorais na reta final da festividade. Neste ano, a programação do jubileu ganhou um brilho ainda mais especial, com a visita da imagem peregrina de Nossa Senhora de Fátima, vinda diretamente de Portugal. A presença da Virgem Maria na Basílica Bom Jesus reforçou os laços de devoção e filial afeto dos peregrinos,
conectando a espiritualidade mariana à centralidade de Jesus Cristo. Sobre essa presença singular, Monsenhor Nedes explicou que a figura de Maria atua como farol na

0: caminhada cristã, atuando como a estrela da evangelização, e a mulher compassiva que ensina a igreja a se fortalecer na fé. Ao término, após a concessão da bênção jubilar, Padre José Geraldo concluiu reforçando que o evento representa um momento fundamental de consagração dos trabalhos pastorais e de renovação da confiança do povo na força do bom Jesus. A Arquidiocese de Mariana realizou no sábado 12 de setembro, às 9 horas da manhã, a primeira fase da 33ª Assembleia de Pastoral em formato virtual. O encontro teve como objetivo conhecer e refletir sobre as novas diretrizes gerais da ação evangelizadora da Igreja no Brasil entre os anos de 2026 e 2032, em vista da elaboração do novo projeto Arquidiocesano de Evangelização. Este primeiro momento da Assembleia foi coordenado por Padre José Geraldo de Oliveira, coordenador arquidiocesano de pastoral. Os participantes foram acolhidos pelo arcebispo metropolitano de Mariana, Dom Ayrton José dos Santos, que desejou boas-vindas e introduziu a oração inicial, que foi dirigida por Leci Nascimento. Em seguida, Dom Ayrton retomou a palavra e falou da importância da participação e da proximidade, mesmo de modo virtual. Segundo o arcebispo, o encontro é uma oportunidade de fortalecer a comunhão e a caminhada conjunta da igreja. Ressaltou também a necessidade de definir os próximos encaminhamentos pastorais, considerando os desafios a partir do relatório final do sínodo e das diretrizes gerais. O coordenador arquidiocesano de pastoral, Padre José Geraldo, destacou que o novo projeto de evangelização está sendo elaborado também a partir da escuta, realizada na primeira fase do sínodo dos bispos ocorridos nos anos de 2021 a 2023, nas assembleias e nas reuniões dos conselhos realizados nas diversas instâncias. A Assembleia contou com a assessoria do Padre Marcelo Moreira Santiago, pároco da Paróquia Sagrado Coração de Jesus, em Mariana, e membro da equipe de redação do novo projeto Arquidiocesano de Evangelização. Durante a apresentação, Padre Marcelo Santiago ressaltou que o material apresentado recorda o caminho já percorrido pela Igreja e evidencia a sintonia da Arquidiocese de Mariana com a Igreja no Brasil. Na sequência, apresentou um panorama das diretrizes gerais da ação evangelizadora da Igreja do Brasil para o período de 2022 e 23. Explicou que o documento passou por diversas etapas de elaboração e recebeu centenas de contribuições, especialmente durante a 62ª Assembleia Geral da Conferência Nacional dos Bispos do Brasil, realizada em abril de 2026, em Aparecida, São Paulo. Foi nessa Assembleia realizada junto ao Santuário Nacional que as novas diretrizes gerais da ação evangelizadora da Igreja do Brasil foram aprovadas. Ao final, destacou que o novo projeto Arquidiocesano de Evangelização deve ser assumido por toda a Igreja Particular de Mariana, respeitando as características e necessidades próprias da Arquidiocese. Essas e outras notícias você confere no site da Arquidiocese de Mariana, arquimariana.com.br. 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
3: 6:30.
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7: Por aqui no Conexão Total tem spoiler de novela por você. Ih, o que vai acontecer na novela? Vamos roer as unhas dos pés, das mãos, até do cachorro. Delegado Macedo afirma a Gabriel que não é possível saber quem estava dirigindo o carro de Zé no momento do acidente. Vitor se declara para Leandra. Juarez sofre com a consequência de seus atos. Peixe anuncia a Bela e aos irmãos que passará um período na casa de Gabriel. Gabriel conta a Bela que o carro do acidente que matou Júlio foi identificado. Dalila insiste para Peixe ficar. Será que vai ficar? Com Suelen. Pérola combina o início de seu tratamento com Ricardo. Leandra desmascara Toy. Vitor pede mais medicamentos sem prescrição para Alencar. Uma hora esse negócio vai dar ruim, viu? Já tô até sentindo o cheiro. Junqueira e Vanessa armam para tirar Bela do poder e se beijam. Estão se unindo contra Bela, Bela, Bela. É o que vem por aí, viu? O negócio vai ficar pior, vai ficar tenso, vai ficar melindroso. Mas aqui no Conexão Total eu sempre te conto um pouquinho do que vai rolar na sua novelinha predileta hoje. Hoje foi por você. Curtiu? Seguimos de música por aqui. Guilherme Benuto, filho da mãe.

E assim a gente encerra mais um bloquinho aqui do Conexão Total com ele, o Meteoro da Paixão, Luan Santana. Sorria com o MC Don Juan. Tá difícil, tá pesado, tá complicado, tá cheio de problemas. Se você tá com essa cara, não vai resolver, viu? Aí que a densidade vai segurar na sua mão e vai falar, vamos. E aí, você vai falar que vai? Dá um jeito de virar essa chave aí do rabo.

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0: Seis e 47.

Dona Ana Castela, viu, Dona Ana Castela, que tá com tudo e não tá prosa. Você sabia que ela tem uma garagem de 2 milhões? Exatamente isso que você ouviu. É, my friend, a picape que exige CNH categoria C foi customizada com detalhes em rosa, como as luzes da grade e o apelido boiadeira na caçamba. É, um pouquinho do que ela tem em sua garagem, tá? Presente da festa do peão de Barretos, a picape clássica é o xodó da cantora e foi mantida com o acabamento e os defeitos originais. Um carro de 1978, um Boxer GTS, um esportivo de luxo, parece mais um carro aí, um carro da Barbie, sei lá, com motor de 365 cavalos, chama a atenção pela cor inusitada. O modelo é inteiramente pintado de rosa. É, gente, Dona Ana Castela e seus carangos, né? Tomara que ela não chegue ao ponto de... Claro que não, né, gente? Afinal de contas, ela é a boiadeira, né? Não tem como a gente comparar um com o outro. Mas Fiuk, que hoje em dia está vendendo seus carangos, porque tá vendendo, tá, né? Tadinho, tá no fundo do poço, tá no limbo. Mas Ana Castela tá aí esbanjando seus carrinhos, né? Tá com tudo e não tá prosa. Não sabe mais o que faz com tanto dinheiro. Tá aí achando que carrinhos são colecionáveis como aqueles miniaturas. Ela pode, né, gente? Ela pode. Pra quem não pode, roa o cotovelo, tudo quanto é ponto de osso de inveja. Inveja branca, por favor, né? Por aqui seguimos de conexão, seguimos. Agora tem carreira e capataz, coração apaixonado.

E assim a gente lacra mais um bloco com Léo Magalhães, Fogo e Paixão. Tá rolando por aqui o Conexão Total em volume máximo pra você de Primavera, você de Ubatuba, você da Grande São Paulo, Rio de Janeiro, Maranhão. Pra você que tá comigo aí por toda Minas Gerais, valeu pela companhia.

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6: 7 e 4.
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8: Anitta esgota pré-venda de ingressos para ensaios no Parque Olímpico em 30 minutos. Que é isso, hein? Anitta está emocionada com a alta demanda para o maior ensaio da Anitta de sua carreira, que vai acontecer no Parque Olímpico, no Rio de Janeiro, em 2027. A pré-venda de ingressos esgotou em apenas 30 minutos na última terça, dia 15. O local tem capacidade para até 100 mil pessoas. A venda para o público geral, né, foi aberta somente ontem, na quinta-feira. Ei, meu Deus do céu, se você conseguiu comprar um ingresso, comemore. Se você não comprou, se lascou. Pra você que não vai, né, pelo menos, fica feliz aí pra você que é fã de Anitta, né? Não estou acreditando, gente, que loucura. Vocês sabem, a gente vai fazer o tão sonhado Parque Olímpico no dia 24 de janeiro. A gente abriu só a pré-venda hoje, apenas para clientes do Mercado Pago. E esgotaram todos os ingressos em 30 minutos. É muito ingresso, gente, vocês não têm noção. São 10 mil ingressos. Não, uau! Foram muitos ingressos, eu tô chocada! O ensaio da Anitta é a turnê de pré-carnaval da cantora e começou um ensaio para o bloco da Anitta, mas se tornou algo enorme, né? Parte do calendário anual para 2027, inclusive, estão marcadas 8 apresentações. A do Parque Olímpico será a maior de todas. O evento durará 12 horas com a Anitta no palco por 6 horas ao lado de convidados especiais. Ah, pra você que tem vontade de assistir, pega o seu ônibus, vai viajar, pegue seu avião, vá curtir a Anitta ao vivo com as suas vestimentas, não é mesmo? Bem sexys, e confira ela no palco. A cada ano a cantora escolhe um tema para o ensaio da Anitta, que norteia todos os figurinos usados nos shows, né? Em 2027 o tema será o quê? É Festa no Brasil, em homenagem às festas populares das diferentes regiões do país. Vamos ver como serão os vestimentos. Vou nem comentar. Melhor não comentar, melhor não comentar, melhor trazer mais música pra você aqui

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5: 7:16.
6: Hora de falar de J-Lo, que usou look nude, justinho e combina bolsa de luxo para dia de treino. Ah, gente, quem pode, pode, né? Quem não pode, se sacode em casa mesmo, né? Maravilhosa, gente. Essa mulher é um tapa de luva na cara de qualquer pessoa que tem preguiça sequer de fazer uma caminhada em volta do bairro. Tava maravilhosa, lindíssima, né, gente? J-Lo, né? De 57 anos, começou super bem a semana sem faltar à academia. A atriz e diva pop foi fotografada pronta para treino na última segunda na California Dream. Ela exibiu seu abdômen definido ao usar um top cropped em tom nude, combinado com leggings da mesma cor, complementando o visual com óculos de sol e uma bolsa biquíni, enquanto logo antes da sessão de exercícios ela estava caminhando lindíssima, né, gente? Essa mulher é uma abusada, 57 anos de puro abuso. Neste ano, J-Lo compartilhou alguns de seus segredos de beleza e estilo. Em uma entrevista,

0: ser consistente. Então larga esse pão com salame, esse pão com ovo, esse pão com maionese matinal. Digo isso o tempo todo, disse J.Lo. Então pra você que tá aí querendo ficar linda, belíssima, entrar naquele biquíni no final do ano, por favor, larga essa Marta Rocha. Pode largar. Larga esse pão de queijo recheado com bacon. É, meu chuchu. Quer ficar linda, quer ficar gato, coma torrada. Com queijo cottage. Pronto, eu falei. É difícil trocar, mas a gente faz um esforço, né? Ai, desse jeitinho engraçado, a gente segue com a nossa conexão total. Sim, tem mais sozeira pra você, Munhoz e Mariano. Voltei pra te buscar.
1: Essa próxima música que a gente vai fazer aqui, talvez não seja uma música tão comercial, né? Talvez ela não entre para as paradas de sucesso, mas essa foi a primeira música que eu escrevi na minha vida. Então, para mim, ela já faz todo sentido. E independente de tocar nas rádios ou não, para mim ela já é um grande sucesso. Voltei para te buscar.

boa, rola por aqui no seu Conexão, tá? Gustavo Lima, vagabundo. Dizem que todo homem é vagabundo. Tem uns que são vagabundos, tem uns que trabalham demais, esquecem até mesmo da família. Tem todo tipo de homem, viu? Então fica ligado aí, amiga, falou com quem você vai apostar.

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1: Sete e 33.
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8: E assim a gente segue com a nossa programação, que de normal não tem nada, né? Mas a gente segue por aqui. Virgínia Fonseca cancela voo após imprevisto com um jatinho e toma sol na mansão de Vini Júnior. Detalhe chama atenção. Pra você então que tava achando aí que os dois vão terminar porque ela postou umas coisas subliminares no Instagram. Não, né, gente? Nada bala Virgínia, viu? Essa semana a influenciadora contou que um problema em seu jatinho particular adiou a viagem que faria para Elche, na Espanha, onde Vini Júnior joga com o Real Madrid. Diante do imprevisto, ela decidiu mudar os planos e aproveitou o dia de sol para colocar o corpo para jogo e curtir os últimos dias do verão europeu. E o de hoje foi treino e aeróbico. Agora vou colocar um biquininho para pegar um sol, disse a empresária. Ela ainda continuou na legenda, aproveitar o restinho de verão que está tendo por cá. Gente, quem pode, pode, né? Quem pode ficar aí à toa na vida, não faz nada. Não, gente, desculpa. Daqui a pouco alguém fala, não, mas ela trabalha, mas ela é empresária. É verdade. esqueci que ela trabalha muito. Na sequência, Virgínia aparece em uma espreguiçadeira no quintal da mansão do namorado em Madrid. A influenciadora postou em um biquíni com estampa de olho grego, que simboliza proteção contra uma olhada. Devia fazer mais. Inveja e energias negativas. A loira ainda exibiu o tanquinho marcado e o piercing no umbigo, que deu o que falar nos últimos meses. Bom, pra você que tá aí trabalhando, né? Pra você que tá aí debaixo do sol, pra você que tá aí, né, arregaçando as mangas, né? Pra você que tá aí na labuta, dentro do busão lotado, não sinta inveja de Virgínia Fonseca porque ela tem tatuado nela um olho grego. Ai, simbora, né? Segui conexão total depois desse momento. Fofoquinha, tem Diego e Vitor Hugo, meia balada.
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Brasil com Zé Henrique e Gabriel, um louco. Quem que não tá louco nesse planeta, gente? Se você for 100% aí normal, está 100% completo aí de suas faculdades mentais, meu filho, você surta. Você fica doido. São os aspas pra você que tá curtindo Conexão em volume máximo. Já eu tô de volta com o Multiplo.

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5: 7:51.

seguir por aqui com as nossas notícias e falar de Diego e Vitor Hugo, que lançam Acabou o Assunto com Maiara e Maraíza. Sim, tem novidade, viu? Diego e Vitor Hugo se unem a Maiara e Maraíza no single Acabou o Assunto, que chegou às plataformas digitais ontem, né? Às 21 horas. A faixa faz parte do DVD, o décimo gravado pela dupla no Vibra São Paulo, e será lançado simultaneamente com um videoclipe no YouTube. Com bom humor, né? A música transforma uma conversa aparentemente inocente entre amigos em uma discussão entre casais. Na história, as mulheres deixam a mesa e começam a comentar quem escolheria caso estivessem solteiras. Sem saber que estão sendo ouvidas, os homens entram na brincadeira e também revelam suas preferências. A situação muda quando os envolvidos descobrem que as conversas foram gravadas. O acerto de contas que acontece em seguida conduz o Acabou o Assunto, que dá nome à faixa. Ei, meu Deus do céu, viu? Bacana demais. Pra você que tá afim de inserir na programação, é muito simples. Arroba Jogodói Locutora. Eu encaminho seu pedido musical para o programador. Aí, se ele tiver de bem com a vida, ele toca o seu som. Se não, é só quando ele quiser. Mas se você tiver a fim de pedir, peça aí, tá? Arroba Jogodói Locutora ou pelo pedidomusical.com.br. Diego e Vitor Hugo, juntinhos de Maiara e Maraíza, com Acabou o Assunto, novidade no mundo sertanejo. E por aqui, seguimos de Conexão Total, conectando você sempre às melhores músicas.

nosso Conexão Total. Chegamos ao final, cumprimos a missão, Joe. Agradecendo demais a você que ficou comigo hoje, meu, muito obrigada, tá? E se conectou às melhores músicas, a melhor vibe do seu rádio. Tô indo nessa. Bom finalzar.

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6: 8 e 9.

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9: 8:26.
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6: 8:43.

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7: 8h59.
8: O Deixa Rolar já está de volta.
9: Deixa rolar.
8: Então,
9: deixa rolar.